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Olha que sol bonito, chave. Ele queria mais forte. Ele queria mais frio. Tenha calma, meu amigo.